0: Ah, meu Deus, eu já vi que meu caso mesmo é mulher. É mulher o meu caso.
1: Que há, nego? Que há?
0: Que há por quê?
1: Sai dessa. Dá um beliscão aí pra ver se você ainda tá acordado ou se tá sonhando.
0: Ô, nega, tu não fica me esnobando, não. Tu sabe que se eu descer esse morro aí, a cabrochinha mais bonita, mais feliz, vem sorrindo se aquecer aqui no edredom marrom.
1: Xiii, eu, hein? É a primeira vez que eu vejo edredom refrigerado.
0: Olha aqui, tu tem mágoa, sabe como é?
1: Manda,
0: manja
1: manda,
0: só.
1: Manda.